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cego que amalgama a nossa sombra, a escuridão que orbita em volta, cruza a curva de um contorno que dissolve quando encontra outro contorno que devolve ao mesmo a sua carne e pele em forma líquida, abraçada nesse agora que me abraça e que me abraça e que me abraça e que me abraça.